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3: Dos proyectores, no uno.
1: Dos proyectores,
3: a falta de uno. Ah,